0: Olá, meu nome é Deodato, sou brasileiro e vivo em Brasil. Eu gostaria de realçar o nome de Romildo Rizzo, um poeta uruguaio que compôs muitas das canções de nosso folclore, como Los Ejes de Mi Carreta e La Leña que Arde Sin Humo.
1: Gracias por este bellísimo mensaje que recupera a un compositor telúrico uruguayo y por este acento tan encantador. Sea cual sea el resultado, queridísimo amigo, suerte en las próximas elecciones del Brasil.